pelo carinho, valeu pela audiência. E eu também fico por aqui e volto no próximo sábado a partir das 5 da tarde. Muito obrigado para você que me acompanhou desde as 5, você que acompanhou só um pouquinho, de qualquer forma, valeu. Muito obrigado mesmo pelo carinho, muito obrigado pela audiência. Então, encontro marcado no próximo fim de semana, mais precisamente no próximo sábado às 5 da tarde. Que você tenha um ótimo fim de domingo, uma excelente semana. Fiquem todos com Deus e lembre-se, pensamento positivo, porque já deu tudo certo. Tchau, tchau! 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

0: eu acho que você tem que mandar aquela mensagem. 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
1: Porque se fosse eu falaria mais ou menos assim.
2: Ei, boa noite. Antes de te bloquear, eu só vim te dizer que a partir de hoje pode tocar o terror, fazer o que quiser fazer. 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
2: Uma salva de palmas pro Luan Santana aí, galera! 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

0: Bom dia! Bom dia pra você ouvindo a nossa Tri FM, tudo bem por aí, tudo certinho? Obrigado pelo seu carinho, pela sua companhia, eu tô chegando. Vamos juntos ao vivo até as 9. Hoje é segunda-feira, 24 de agosto de 2026. Olha a hora, são 5 horas e 7 minutos. Bom dia! Tá começando o Acorda Aí, trazendo pra você aquela programação gostosa. Daqui a pouquinho tem o duelo musical valendo o prêmio. 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Bem-vindo, essa é a Tri FM 105,5 no seu rádio. Tá começando a partir de agora.
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0: Bom dia, 5 e 7.
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0: Tri FM, bom dia! Na Tri, agora 5:16, bom dia!
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0: A primeira, Cleiton e Romário.

0: FM. 3FM agora 5:18. Bom dia!
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0: Olha a hora! 5:18, bom dia! Tá no ar o nosso duelo musical e tá valendo um par de convites pra pista premium pro show do Thiaguinho, com a abertura do cantor Suel. 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

0: Qual dessas duas vence o duelo musical hoje, hein? Nesta segunda-feira, 24 de agosto. Qual delas vence o duelo? A primeira, Cleiton e Romário, aproveita. Ou a segunda, Gustavo Lima, retrovisor. Manda mensagem pelo WhatsApp 3219-1055, nome completo e boa sorte. O resultado sai às 7. Olha a hora, 5h20, bom dia.
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0: FM, bom dia, 5h26.
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2: Existe uma teoria que se chama 90-10, onde uma pessoa tem 90% daquilo que você procura em alguém, só que você foca naqueles 10% que falta. Aí você sai pra rua, se aventura, e realmente você encontra aqueles 10%, mas não se deu conta que perdeu os 90%.

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Tri, FM tá na trita na melhor, 5h32 agora, você ouviu aí o Ed Brito com o Samuel e o Romance Rosa. 5h32, e o nosso galinho não tem nome ainda, mas tá chegando perto já, hein? 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

0: 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Bom dia, 5h34, depois do intervalo a gente volta.
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0: Bom dia, tá na trita na melhor.
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0: 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Agora faltam 13 minutos para 6 horas da manhã e continua o nosso duelo musical. 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Vai ter a abertura do cantor Suel, ou seja, serão dois showzaços na mesma noite. O primeiro show do cantor Suel abrindo a noite e na sequência o show do Tiaguinho. É promoção exclusiva da nossa Tri FM, a rádio mais TH do Brasil. E aí, quer curtir? Quer curtir esse show com a gente? Quer ganhar convites, pista premium? Então participa aí. 3219-1055, nosso WhatsApp. Manda seu nome completo, igual tá no seu documento de identidade, e diga pra gente qual dessas duas vence o duelo de hoje.
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0: A primeira, Cleiton e Romário, aproveita.
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0: Essa é a número 1 do duelo de hoje, Cleiton e Romário.
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0: A número 2 é o Gustavo Lima, retrovisor.

0: Tri FM tá na trita na melhor, agora 6 horas e 1 minuto. Bom dia pra você ouvindo a nossa Tri FM. Obrigado pelo seu carinho, obrigado pela sua companhia. Você que levanta cedinho, já vai pra trabalhar, né? Vai preparar as coisas em casa, mandar as crianças pra escola. Você que levantou pra ir cedo pra escola, pra faculdade. Você que vai fazer suas coisas aí. Acordou cedinho, já sintoniza na Tri, né? Já pega o aplicativo celular, já abre, já vai lá no nosso site. Obrigado pelo seu carinho, por essa audiência maravilhosa. Você que acompanha a gente desde cedinho aqui na Tri FM. São 6 horas e 2 minutos. Vamos pro intervalo? Já já eu volto com mais músicas na programação. Já já tem mais Acorda Aí. Não sai daí, não.
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Bom dia! Bom dia para você ouvindo a nossa Tri FM. Obrigado pelo seu carinho, pela sua companhia. Vamos juntos ao vivo até às 9 horas da manhã, nesta segunda-feira. Hoje é dia 24 de agosto de 2026. Que o seu dia seja lindo, que a sua segunda-feira seja maravilhosa e que seja uma semana com muito sucesso. Tá só começando, tem muita coisa boa, muita coisa legal para acontecer na sua vida. Então só aceite. Aceite as coisas boas, seja grato por tudo que vem para você e vamos pra luta. Pensamento positivo sempre, viu? Olha, a previsão do tempo diz que hoje nós teremos aí um dia chuvoso. É, chuvoso durante o dia e a noite. As temperaturas baixas também, viu? Mínima 17, máxima 18 graus. Então, vai fazer aquele dia, aquele friozinho gostoso, pra segunda-feira ficar mais preguiçosa ainda, né? Eita nós! Então, olha, um dia frio hoje, chuvoso durante o dia e a noite também. Agora tá chuviscando em alguns pontos da Baixada, mas vai chover mais durante o dia e a noite. Então vai sair de casa, leva seu guarda-chuva, leva sua sombrinha, se proteja aí contra a chuva, tá bom? Você vai sair de bike, vai sair de moto, não esquece a capa para não se molhar muito. E se vai de carro, então vai com cuidado. Presta atenção, redobra atenção no trânsito, tá bom? 6:07, bom dia! Por aqui continua nosso Acorda Aí! Acorda Aí!

0: FM, bom dia! 6:12 agora.
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0: FM tá na 30 na melhor. Bom dia!
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0: Olha a hora, 6h16 agora. Bom dia pra você ouvindo a nossa Tri FM. O duelo musical continua. 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
0: A primeira, Cleiton e Romário.
2: Ah.

0: Marcelo. A segunda é Gustavo Lima, Retrovisor.
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0: Qual dessas duas você escolhe pra vencer o duelo de hoje, hein? A primeira, Cleiton e Romário, aproveita? Ou a segunda, Gustavo Lima, Retrovisor? Manda mensagem pelo WhatsApp, o resultado sai daqui a pouquinho às 7. Boa sorte!
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0: Olha a hora, 6:17 agora. Bom dia!

0: FM, bom dia! Tá na trita na melhor. Olha a hora, 6h23, depois do intervalo a gente volta.
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0: FM, bom dia, 6h37.
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0: Tri FM tá na trita na melhor. Agora faltam 18 minutos para 7 horas da manhã. Um ótimo dia para você, uma ótima segunda-feira. Manhã chuvosa, viu? E de acordo com a previsão do tempo, vai ser assim o dia todo. Hoje vai ser chuvoso dia e noite. Vai ser uma segunda-feira chuvosa. Vai sair de casa? Não esquece o guarda-chuva e a sombrinha, tá bom? E olha, a temperatura no máximo 18, 19 graus. Vai ficar friozinho, então se agasalha pra você não passar nenhum perrengue aí, tá certo? 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Bom dia! Faltam 16 para 7, depois do intervalo a gente volta!
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0: uma informação sobre a pessoa jurídica que hoje é uma discussão nos tribunais. Porém, o que é importante se você é pessoa jurídica? Estar com seus recolhimentos previdenciários em dia. Por quê? Porque você vai ter direito a um auxílio-acidente, a uma aposentadoria. Então, isso é fundamental para a pessoa jurídica.
1: Esse é o alerta da advogada doutora Thelma Rodrigues. Informe-se sobre seus direitos trabalhistas.
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0: Agora faltam 11 minutos para 7 horas da manhã. Essa é a última chamada pro nosso duelo musical para você participar com a gente pelo nosso WhatsApp 3219-1055. Manda mensagem com seu nome completo, igual tá no seu documento de identidade, e diz pra gente qual dessas duas vence o duelo hoje.
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0: A primeira, Cleiton e Romário, aproveita.
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0: A segunda, Gustavo Lima, retrovisor.
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0: Qual dessas duas vence o duelo, na sua opinião? Manda mensagem pra gente. Você concorre a um par de convites pista premium pro show do Tiaguinho, dia 19 de setembro, a partir das 8 horas da noite, no Santos Convention Center, lá na Ponta da Praia. É promoção exclusiva da Tri FM, a rádio mais TH do Brasil. Vai ter a abertura do cantor Suel e é lista VIP. Participe e boa sorte. Já tem um resultado.
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0: Olha a hora, faltam 10

0: FM tá na 30 na melhor, 7:01, fechando aqui a programação com Diego e Vitor Hugo, BG e a Cura.
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0: Agora é hora do resultado, né? Já vamos saber qual foi a música mais votada, qual é a música vencedora do duelo de hoje. Primeiro, vou falar aqui quem ganhou, quem tá com o nome na lista VIP. Faturou aí um par de convites pista premium pro super show do Tiaguinho com a abertura do cantor Suel. Dia 19 de setembro, a partir das 8:00 PM, no Santos Convention Center, na Ponta da Praia. Promoção exclusiva da nossa Tri FM, a rádio mais TH do Brasil. Quem tá com o nome na lista VIP é o Arthur. Arthur André da Costa.
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0: Parabéns, Arthur André da Costa. O Arthur, seu nome tá na lista VIP. Então, dia 19 de setembro, você vai direto lá pro Santos Convention Center, apresenta seu documento na bilheteria e você vai pra pista premium junto com um acompanhante para curtir os showzaços aí. Suel e Tiaguinho, tá certo? Parabéns, Arthur André. Obrigado a todos que participaram. Lembrando que ingressos estão à venda pelo site icones.com.br. Agora são 7:02, chegando a música mais votada.
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0: Tri FM, agora 7:05, eu já volto.
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14: Tri FM agora 7:10.
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0: Bom dia pra você que tá ouvindo a nossa Tri FM, tudo bem por aí, tudo certinho? Obrigado pelo seu carinho, pela sua companhia, vamos juntos ao vivo até as 9 nesta segunda-feira. Hoje é dia 24 de agosto de 2026, segunda-feira chuvosa e vai ser assim, dia e noite, viu? Mas logo mais a Ariane traz mais informações pra gente. Tá começando a manhãzaça, agora são 7 horas e 12 minutos, com aquela programação gostosa. Daqui a pouquinho, a Ariane Rocha traz informações do trânsito, das balsas, previsão do tempo e muito mais. Porque informação é aqui na Tri FM e, claro, tem sempre o melhor para você. Obrigado pelo seu carinho, obrigado pela sua audiência. Vem comigo, agora são 7 horas 12 minutos, tá começando!
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0: FM, bom dia, 7:18.
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FM tá na trita na melhor. Eles são João Bosco e Vinícius, com a participação do Gustavo Lima, Medida Protetiva. Agora 7:24, 7:24. Bom dia para você ouvindo a nossa Tri FM. 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Todas as manhãs tem presente para você. 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

0: 9105 com seu nome completo e acompanhe o sorteio logo mais às 9 horas, tá bom? Participa aí, boa sorte! Agora 7h25, já já eu volto!
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13: Bom dia, 7:30 agora nesta segunda-feira que amanheceu chuvosa, né? Tá chovendo aí vários pontos da Baixada Santista. Aline Rocha, bom dia. Como é que tá o trânsito nesse momento, hein?
14: Oi, Roque, bom dia pra você, bom dia.

0: para o 20 da Tri, temos problemas nas estradas, viu? Na via Anchieta, na descida de Serra, lentidão na pista marginal do quilômetro 27 até o 29 por conta de um incêndio em um veículo. A Anchieta na descida de Serra ainda com a operação comboio em vigor por conta da forte neblina. Então você que vai descer a serra agora pela Anchieta a partir da Praça do Pedágio, operação comboio implantada. Ainda tem lentidão na chegada à capital paulista pela mesma Anchieta do quilômetro 13 ao 10 por causa do excesso de veículos. Para quem sai de Praia Grande, trânsito travado na Via Expressa Sul, no sentido São Vicente, a partir do bairro Oceano. A Avenida da Praia também tem lentidão do Itararé até a divisa e a entrada de Santos com o tráfego carregado na Avenida Martins Fontes.
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2: E as balsas de milhões, hein, Ariane?
0: Por enquanto, tranquilas, viu? Tempo de espera de 15 minutos, tanto para o motorista que sai de Santos, quanto para quem sai de Guarujá. Nesse momento, de acordo com o Departamento Hidroviário, 8 embarcações estão operando agora. E daqui a pouquinho eu volto para falar do tempo.
2: Sim.
0: Que virou, né?
2: É.
0: Daqui a pouco eu falo.
2: Tá bom.
0: Tá na Tri, tá na melhor.
2: Até já!

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0: 7h39 agora.
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0: Tri, FM tá na Tri, tá na melhor. Esse aí é o Thiaguinho, pensamentos intrusivos da Rádio Mais TH do Brasil. Agora faltam 17 minutos para as 8 horas da manhã. 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
1: Tri FM, agora faltam 12 para as 8.

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3: A novidade na programação vem com Diego e Vitor Hugo. 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
5: Vocês estão falando besteira.

0: Força pra Casar, é a nova música de Diego Vitor Hugo aqui na programação. Agora 8 horas em ponto. Obrigado pelo seu carinho, pela sua companhia. 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Promoção Galinho Acorda Aí da Tri FM fica por aqui, porque tá na Tri, tá na melhor.
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4: Bom dia, 8:02. Agora, Ariane Rocha, e o tempo virou mesmo, né? Tá chovendo lá fora?
5: Virou, Rock. Demorou pra virar, né? Porque essa chuva, ela tava prevista já pra chegar no sábado.
4: Sim.
5: O tempo acabou ficando bom no final de semana, mesmo com as temperaturas mais baixas. Mas pra hoje, a previsão é que o tempo fique assim, mais chuvoso em toda a Baixada Santista. Os termômetros também ficam mais baixos hoje, né? Nesse momento marcando 19 graus, a máxima prevista para hoje é de 20 graus e mínimas de 17. O vento sopra de fraco a moderado de sudeste, mas podem ocorrer rajadas aí de até 27 km por hora. Então, olha, hoje é dia de sair de casa preparado para a chuva e também para o frio. Não esqueça casaco e também seu guarda-chuva.
4: Eita, na chuva e frio.
5: Exatamente. Daqui a pouquinho eu volto com outras notícias. 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
2: Ao vivo e em cores para o Brasil e o mundo. Bom dia para você ouvindo a nossa Tri FM. Obrigado pelo seu carinho, obrigado pela sua companhia. Nós vamos juntos ao vivo até as 9 horas, nesta segunda-feira, 24 de agosto de 2026. Semana tá só começando, né, gente? Então, que essa semana comece e, ó, mesmo com medo, mesmo com dúvidas, mesmo sem ninguém, comece com o que você já tem aí. É, a semana tá só começando. O que você tem aí pra você pra começar essa semana? Para, analisa, vê direitinho e começa com o que você tem e seja grato por tudo, viu? Tenho certeza que você vai crescer muito. Positividade sempre. Segue em frente e saiba que eu vou estar sempre por aqui, torcendo por você.
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2: Bom dia, 8:05.

0: Gostosão.
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0: 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Você ouviu aí o Rick Martin com o Luan Santana, Estranho. Agora 8 horas 21 minutos. Um ótimo dia pra você. Uma ótima segunda-feira, viu? E que a sua semana, que tá só começando, seja maravilhosa, com muito sucesso aí na sua casa, nos seus estudos, no seu trabalho, em tudo que você fizer, que tudo corra bem, que tudo dê certo pra você. E obrigado por estar ouvindo a nossa Tri FM. 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Manda mensagem pelo WhatsApp 3219-1055, nome completo, e boa sorte. O resultado sai às 9.
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7: Olha, Rock, um piloto de parapente caiu e ficou preso em árvores no Morro da Asa Delta, em São Vicente. Foi nesse domingo. O acidente aconteceu por volta de 1h15 da tarde. O corpo de bombeiros chegou a ser acionado, mas o resgate foi realizado pela equipe do Clube de Voo Livre do Litoral Paulista. Apesar do susto, o piloto não ficou ferido. E Santos abre inscrições para um curso gratuito voltado a mulheres que querem trabalhar no setor portuário. A capacitação em vistoria e conferência de container é para moradoras da cidade, maiores de 18 anos e com ensino médio completo. As inscrições são presenciais nesta segunda e terça-feira na Casa da Mulher, das 9 da manhã às 4 da tarde. O curso começa no dia 31 de agosto e terá aula prática em uma empresa do setor. A qualquer momento eu volto com outras notícias. 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
4: Aline Rocha, agora faltam 14 para as 9. Tem problemas no trânsito, é?
5: Tem sim, ô Roque, até respondendo aí mensagens dos nossos ouvintes, para quem passa ali pela ponte do Mar Pequeno, é a melhor alternativa para quem vai para São Vicente, porque a ponte Pêncio, nesse momento, fechada aí por conta de um acidente. Então, aconteceu um acidente na ponte Pêncio e ela precisou ser interditada aí pelas autoridades do trânsito. Então, para você que sai de Praia Grande, a única alternativa nesse momento, para quem está pela Via Expressa Sul, é a ponte do Mar Pequeno. Em São Vicente, trânsito fluindo bem nas principais vias. Em Santos, a entrada da cidade tem o trânsito carregado pela Avenida Martins Fontes, mas também está fluindo. Morro da Nova Sintra é uma boa alternativa também para quem sai da zona noroeste de Santos. Para o nosso ouvinte que vai pegar a estrada, o sistema Anchieta Imigrantes, com a visibilidade prejudicada aí por conta da forte neblina, tem alguns pontos de lentidão. Motorista que chega a São Paulo, nesse momento, pela Via Anchieta, encontra o trânsito carregado agora do quilômetro 13 ao 10. Mais cedo foi implantada a operação comboio e, de acordo com a Ecovias, nesse momento não tem mais operação comboio. Além da chegada a São Paulo, também tem lentidão na descida de Serra. Aliás, continua a operação comboio, viu? Então, só corrigindo, operação comboio somente na Via Anchieta, a partir do quilômetro 31, na Praça do Pedágio, até o quilômetro 40. Tem lentidão ainda na Rodovia dos Imigrantes, do quilômetro 16 até o 14.
4: A nossa ouvinte Carol Dias, Ariane, está informando aqui que a ponte Pêncio já abriu, está liberada, só que está indo devagar, está demorando um pouquinho.
5: Ah, então acabou de ser liberada.
4: Isso.
5: Por conta de um acidente.
4: Isso, então teve um acidente lá. Já foi liberado, mas agora tá devagar até normalizar tudo. Então o pessoal tem paciência.
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4: E as balsas, Ariane?
5: Chove na travessia de balsas agora, mas o movimento está tranquilo. O tempo de espera de 15 minutos dos dois lados. 8 embarcações estão operando nesse momento. Daqui a pouquinho eu volto com outras notícias, tá? 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
4: É que quando chove a pista fica molhada, a balsa vai que é uma maravilha. Desliza.

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0: 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Muito bem, agora faltam 3 minutos para as 9 horas da manhã, é hora do sorteio daquele vale combustível no valor de R$100, mais um par de convites de cinema do Cine System, do Litoral Plaza Shopping na Praia Grande, pra ver o filme que quiser. E quem faturou hoje com a gente? Fernanda Cerqueira Silva de Lima.
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0: Parabéns, Fernanda Cerqueira Silva de Lima. Ô Fernanda, você ganhou um vale combustível no valor de R$100 e ainda um par de convites de cinema do Cine System. Fernanda, você tem 2 dias úteis para passar aqui na Tri FM. Aqui na João Pessoa 350, no centro de Santos, das 14h até as 15h30, com seu documento de identidade para pegar seus presentes, tá bom? Parabéns, Fernanda. Obrigado a todos que participaram e eu vou embora. Vem aí o Rick trazendo para você o Conta Mais. Obrigado pelo seu carinho, pela sua companhia. Eu sou o Roque Vieira, tô indo embora e volto amanhã, 5 horas da manhã, com o nosso Acorda Aí. Beijos e abraços. Tchau, gente!

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0: vamos para a última semana do mês de agosto. Hoje é segunda-feira, aquele dia tá esquisito aqui, ó. Tô olhando pelo centro de Santos, tá cinza, já choveu bastante, agora deu uma estiada aqui. Como é que tá o tempo por aí? Vamos conversar sobre tudo isso aqui também pelo nosso WhatsApp 13-3219-1055 e vamos falar dos famosos. A Viviane Araújo que foi pega de surpresa com os rumores da Paula Oliveira na Imperatriz Leopoldinense. É, gente. Vamos falar também do casamento do Arthur Aguiar. Vamos falar da Mariana Ximenes, que acabou entregando aí o namoro ao vivo lá no Domingão. É, Luciano Huck. Até foi ali meio que entregou. Tipo, foi inesperado. Vamos falar do Eliezer, que adotou o nome da Vitube. Tudo mais na Tri.
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0: 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E vamos ganhar convite pro Thiaguinho, né?
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0: É o Gustavo Lima na tri. Fala, alojada. Gente, estão me perguntando se eu vou mesmo sortear os convites do Thiaguinho. Claro, ainda vou tocar o Sorriso Maroto, mas vou sortear daqui a pouquinho. 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É isso que você pensou mesmo. 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

0: negócio de felizes pra sempre. Mari Maraíza, Natri. Tá na tri, tá na melhor. Troca de roupa igual troca de gente. Isso tem tudo a ver com a enquete de hoje que vai te dar os convites pro Thiaguinho. Mas antes, eu vou lembrar que hoje comemora-se o Dia Internacional da Música Estranha. Estranho é comemorar isso. Quem é que criou esse negócio? Eu fico de cabelo em pé. Quer dizer, você entendeu, né? É só no modo figurado. Não tenho mais cabelo. Mas é esquisito isso. É o Dia da Internacional da Música Estranha. Pra quê? Pra quê que a gente precisa desse dia? Meu, a cada história que os caras inventam, bicho do céu. A Nani não tá aqui porque ela fica me beliscando quando eu faço isso aqui, saudade, viu? Dia da infância, aí sim, ó, que legal. Dia do artista, ó. Joilson, acorda, Joilson. Aí, garoto. Parabéns a todos os artistas, seja qual for a sua arte. Dia da infância e Dia Internacional da Música Estranha, é cada coisa. Felipe Severo, ator, completa 26 anos. Paulo Coelho, escritor, compositor, 79. Denilson Neles, ex-jogador de futebol, atual comentarista da Globo, 49 anos. Rebeca Guzmão, ex-nadadora, 42 anos de idade. Gente, vamos fazer a resenha de hoje, valendo o show do Thiaguinho. Você do outro lado aí pelo 13-3219-1055 vai me ajudar a fazer o programa hoje, né? Assim como sexta-feira, que a Nani não tá, tá de férias. Então bora me ajudar, hein? Manda áudio. Vale show do TH com a Tri. Recentemente, a atriz Aline Moraes deu o que falar nas redes sociais. Vários portais falando sobre ela. Sobre o fato que ela disse que causou uma polêmica. Ela disse que não beijo há meses. Ficar sem se relacionar faz bem? Será? Bom, beijar é bom, né, gente? Mas ela disse que tá há meses, que o estilo de vida dela mudou, que ela tá se gostando mais. E isso levantou essa discussão nas redes sociais. Eu quero trazer isso pra cá. A Aline Moraes não é mais uma menina, apesar que ela tá linda, né? Tá bem. Ela não é mais uma garota de 20 anos. Depois de uma certa idade, gente, a paz começa a valer mais do que ter alguém? Quero que o bicho role solto hoje, a treta role solta. É pra falar todos os podres, pra contar tudo aí. 13-3219-1055. Aline Moraes diz que tá sem beijar há meses. Primeiro que a gente tem que ver se isso é verdade, né, Aline Moraes? Ó, Aline Moraes, verdade isso, menina? Deve ser, né, gente? Pra ela falar, vai ver que é mesmo, né? E aí, depois de certa idade, a paz começa a valer mais do que ter alguém? Quanto tempo você já ficou sem beijar alguém? Foi bom, foi ruim, foi terrível? Conta tudo pra gente, manda áudio no Conta Mais. Manda áudio, tem gente escrevendo aqui, não vou nem ler o que escreveram. Vou nem ler o que escreveram. Meu Deus do céu, ainda bem que vocês não estão vendo esse chat aqui. Se isso aqui fosse ao vivo, gente do céu.
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0: Tri FM, agora 9h38, turma do Pagode Menos é Mais.
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0: 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E nós estamos perguntando em cima do que a Aline Moraes, a atriz, diz que ela não beija há meses, tá sem beijar. Tá quase virando bebê de novo, gente, de Aline Moraes. Não, também não é pra tanto. Mas ela tá na seca lá. E aí acho que tá bem. E tá bem. A gente tá trazendo isso pra cá, perguntando pra você que tá afim de ir no show do Thiaguinho. Depois de uma certa idade, aí ela não é mais uma menina, né? A paz começa a valer mais do que ter alguém? Como é que isso funciona pra você? 13-3219-1055, vai.
1: Meu nome é Jaqueline, sou de Praia Grande, Vila Mirim.
0: Vila Mirim.
1: Realmente, eu acredito. Quando chega um certo tempo da nossa vida, a nossa paz, ela não tem preço. Ela vale mais do que qualquer coisa.
0: Uhum.
1: Às vezes, com o passar dos anos, as convivências, a gente acaba se machucando tanto que chega uma hora que a gente aprende que a gente tem que se amar em primeiro lugar. Antes da gente amar alguém, a gente tem que se amar em primeiro lugar. Então, eu acredito sim. Nossa paz, ela vale mais do que qualquer coisa. E eu já fiz 5 meses e meio... sem dar uma beijoquinha.
0: Não foram 4, nem 6, nem 5, é 5 e meia. Tá contando. Ela contou os dias. Contou no dedo das mãos. Ah, tá bom, querida. Obrigado.
2: Oi, Rick.
0: Oi.
2: Bom dia, meu querido.
0: Bom dia.
2: Vem aqui, Evência Santos, da Vila Margarida.
0: Fala, Evência.
2: Então, Rick, nessa enquetezinha de hoje, tá maravilhosa, né? Porque assim, ó, faz mais de 4 anos que eu não me relaciono com
0: quatro
2: ninguém.
0: Anos?
2: Não sei o que é beijar. E sabe por quê? Não há dinheiro no mundo que pague a minha paz.
0: Ué, tá
2: bom.
0: Foi
2: a melhor coisa que eu descobri na vida. Já estou com 57 anos, bem vivida, graças a Deus. Aproveitei muito a vida e hoje eu quero aproveitar bem mais, porque paz não tem preço.
0: Ó, Evência, falou bonito.
3: Bom dia, Tri.
0: Bom dia.
3: Aqui tá falando aqui é o Diogo.
0: E aí, Diogo?
3: Motorista de APP.
0: Diga.
3: Pô, vou falar pra você. É que hoje em dia tá difícil, viu, cara?
0: Tá.
3: As mulheres falam que os homens não prestam, mas as mulheres parece que só quer saber só de dinheiro, de dinheiro, de dinheiro, de status. Tá difícil de um relacionamento. E as que querem alguma coisa já tem 10 filhos já.
0: 10?
3: Aí é embaçado, né,
0: 10.
3: Irmão? Mas vamos pra cima, vamos pra cima.
0: Bora!
3: Ah, eu tô já um tempinho já, assim, me relacionar com alguém. 7 anos solteiro, pai, mas...
0: 7 anos, velho?
3: Na hora certa vai aparecer alguém. Vambora, hein?
0: Bora!
3: Segunda-feira começando, tá na Tri? Tá na
0: não,
3: melhor.
0: Não, peraí, vocês têm que explicar isso melhor. Você tá 7 anos sem beijar ou sem relacionar? Explica isso aí pra nós, compadre.
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1: Agora 9 para as 10.

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2: Aí, essa é aquela que pega no coração. 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Só não pode ligar pro ex ou pra ex, tá? Segura.

0: respondendo a enquete de hoje, a Aline Moraes, que ficou tá meses sem beijar, que tá muito bem, obrigado. O pessoal falando, nossa, é bonita ainda, né? É relativamente jovem, ela não é mais uma menina de 20 anos. Mas aí a gente tá perguntando pra você pelo 13-3219-1055. Depois de certa idade, a paz começa a valer mais ou pega a solidão? A solidão acaba pegando e não tem jeito. Falar em solidão, a Paula Oliveira, que parece estar sozinha mesmo, pode voltar pro carnaval, hein, gente? É, tá rolando um papo forte aí na internet que ela pode assumir o posto de rainha da bateria lá da Imperatriz Leopoldinense, olha aí. E a Viviane Araújo gostou da ideia, ela disse que não tava sabendo não, mas que qualquer escola adoraria ter a Paula, e é verdade, né? Onde ela estiver, disse a Vivi, vai arrasar. Bom, vindo da Viviane, né, que entende um pouquinho de carnaval, o elogio acho que valeu muito, valeu demais. E o Arthur Aguiar, hein? O Arthur Aguiar tá querendo casamento na igreja já pro ano que vem, hein? Só que a Jenny quer esperar um pouquinho mais, quer deixar pra 2028. Olha aí, ó, tá vendo? Olha aí, os homens que estão me ouvindo aí já sabem do que eu vou falar, né? O cara quer casar ano que vem. É a mulher que tá enrolando ele.
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1: Uma informação sobre a pessoa jurídica que hoje é uma discussão nos tribunais. Porém, o que é importante se você é pessoa jurídica? Estar com seus recolhimentos previdenciários em dia. Por quê? Porque você vai ter direito a um auxílio-acidente, a uma aposentadoria. Então, isso é fundamental para a pessoa jurídica.
2: Esse é o alerta da advogada doutora Thelma Rodrigues. Informe-se sobre seus direitos trabalhistas.
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13: Agora 10 horas 11 minutos, uma ótima segunda pra você que tá aí a pleno vapor, já começou cedo o seu dia, daqui a pouco já é de tarde na segunda, quando bobear já é de noite. Vamos com tudão, vem comigo, Rick, participe pelo nosso 13-3219-1055, mande áudio e responda. Depois de certa idade, a paz começa a valer mais do que ter alguém. Essa reflexão tá rolando entre os ouvintes, legal aqui, porque a Aline Moraes, a atriz, contou que tá há meses sem beijar e que tá muito bem. E aí levantou essa discussão nas redes sociais. E é, quanto tempo você já ficou sem beijar alguém? Você já pensou nisso?
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0: FM tá na trita na melhor, 10h24, é Péricles. Ainda miludo.
1: Ed Brito e Samuel.
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0: hoje nós estamos falando disso aí também. Ai, amor, amor, amor. Beijos, amores. Depois de certa idade, a paz começa a valer mais mesmo do que ter alguém. É fácil falar assim, ah, prefiro ter paz do que ter razão, do que ter outra pessoa. Mas é aqueles momentos de solidão, né? E não tô falando de solitude, porque solitude é você, né, saber viver ali com aquela... que seria a solidão, mas você tá bem, é o teu estilo de vida. Mas aquela solidão, às vezes, que aperta e toma conta. Como é que funciona? Por que eu tô falando sobre isso hoje? Que a Aline Moraes, a atriz, diz que tá há meses sem beijar. E aí começou essa discussão nas redes sociais, nas internets, no perfil dela, no perfil de quem postou. Então, o que você acha sobre tudo isso? Vamos ouvir o que é que o povo tá falando agora pelo 13-3219-1055, valendo o convite para você ir com alguém especial no Tiaguinho. É, dia 19 de setembro com a Tri.
1: Bom dia, Tri. Bom dia a todos.
0: Bom dia.
1: Aqui é a Marisa Queira do Macuco. Eu acho que beijar é bom. Independente de idade, independente de quantos filhos.
0: Sim.
1: Ah, os homens lisos, feios, reclamando. Poxa, é só chegar, você tem que ter pegada. Mulher não quer ninguém pra pagar a conta mais, não. Eu
0: não.
1: Tô de boa.
0: É?
1: Entendeu? É. Agora, dizer que 50 a mais não quer beijar, eu beijo muito. Tô nem aí. Vambora, vamos ser
0: feliz. Ser feliz. Mandou bem, vamos lá,
2: bom
0: mais
2: dia,
0: um.
2: Bom dia, Rick. Meu nome é Fabiana, sou motorista de aplicativo.
0: Oi, Fabi.
2: Estou trabalhando aqui agora.
0: A seta do carro tá ligada lá.
2: Sobre a enquete de hoje.
0: Eu fico só ouvindo a seta.
2: Não tem, olha, coisa melhor do que beijar na boca, Rick.
0: Não tem.
2: Por mais que você não tenha um relacionamento, mas tem seus peguetes.
0: Peguetes!
2: E a melhor coisa que tem é um beijo na boca.
0: Ah, é?
2: Beijo na boca é tudo.
0: Ah.
2: Como dizia minha avó, beijo em cima, esquenta embaixo. Tô na trilha, tô na melhor.
0: Vocês são lá dos Estados Unidos, e daquele estado da Flórida.
3: Bom dia, Rick.
0: Bom dia.
3: Bom dia, bom dia, bom dia.
0: Fala, meu amigo.
3: Fala, Jeremias de São Vicente. Né, ó, respondendo essa enquete de hoje aí, cara, vou te falar, viu? Acabou o dinheiro, acabou o amor. Hoje em dia as mulheres estão assim, acabou o dinheiro, acabou o amor. Então, pra não ter dor de cabeça, melhor coisa é ficar sozinho pra ter paz. A paz não tem preço.
0: Ô, cara.
3: Né? A paz não tem preço. É isso aí.
0: Falou.
3: Tá na trita, na melhor.
0: Valeu, irmão. Tamo junto.
4: Bom dia, Rick.
0: Bom dia.
4: Aqui é a Tatiane.
0: Oi, Tati.
4: Bairro da Caneleira, em Santos.
0: Diga.
4: É, eu estou com a Aline Moraes.
0: Tá com a Aline Moraes?
4: É, a gente tem que se amar, né? Aprender a se amar.
0: Ah, isso sim.
4: Muitas vezes nós entramos em um relacionamento que não nos faz bem. O que adianta estar acompanhado se a gente não está feliz?
0: Claro.
4: Então eu sou dessas. Eu prefiro estar sozinha.
0: Sou dessas.
4: E estar bem.
0: Ah.
4: Do que estar num relacionamento, né, que
0: vai empurrando.
4: Tá te fazendo mal.
0: Ah, isso.
4: Muitas vezes a gente vê que aquilo tá te fazendo mal, mas vai empurrando com a barriga.
0: Ah, então.
4: Então, em primeiro lugar, a gente tem que se amar.
0: Boa, garota! E você que tá ouvindo a Tri, que você acha dessa declaração da Aline Moraes, da atriz? Não beijo faz meses, mas tô muito bem. Você consegue ficar quanto tempo sem beijar, hein?
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0: perigo. 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Cada detalhe do que o seu olho não viu. Quem nunca? Gente, no programa do Luciano Huck, quem tava lá era a Mariana Gimenez, né? E aí aconteceu uma coisa muito engraçada, porque ela tava mexendo no celular, né? E aí ele, claro, ele é malandro, né? O Luciano percebeu e ele já falou, que tá falando com quem? Tá falando com quem? Foi se chegando, né? Aí ela disse com o meu namorado, aí pronto, entregou o namoro, teve jeito, o Thiago Pessoa. Depois de um momento aí muito legal, né? Que ela falou da Glória Menezes, da Laura Cardoso, ficou emocionada pra caramba, a Mariana bem emotiva, né? E ela já trabalhou com as duas, então tinha um carinho, fez inclusive neta delas, né? Na televisão. Mas o Luciano é fogo, né? Luciano tem um time, ele percebeu, não sei se foi alguém na produção que avisou. Vai lá, tá falando com alguém lá, vê se é algum namorado. Mas agora, e o Eliezer? O Eliezer Avitube, sabe o que ele fez? O Eliezer casou com a Avitube e resolveu pegar o sobrenome dela. É, a gente ouve mais o contrário, né? A gente às vezes ouve normalmente mais o contrário, pois ele acrescentou o nome dela. Agora é Eliezer, ou Eliezer, né? De Felice do Carmo. De Felice, não sei se é italiano, né? Ele deve ser Felice. Eles estão numa lua de mel lá na Itália. E a Vi contou essa história por lá, falou que a família ficou muito emocionada com essa decisão. E aí ela começou a brincar esse Di Felice, sobrenome italiano e tal. Agora ele é italiano, deu risada e tal. O homem foi pra Itália em lua de mel e já chegou com um nome novo.
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1: Agora faltam 6 para as 11. Chegando Marília.

0: quinta-feira. Espero que tenha te trazido boas recordações. Se não foram tão boas, serve de aprendizado. Vamos dizer assim, Belo, transas? Pena que você já namora Marcos e Belucci, Marília Mendonça, segundo amor da sua vida. Gente, o povo é Flórida. É Flórida, lá nos Estados Unidos, viu, criançada? Tio Rick ensina também. Lá nos Estados Unidos tem um estado que é o estado da Flórida. E o papai e a mamãe sabem que tem. O povo é Flórida, porque é o seguinte: a internet toda tá mobilizada com o caso do Lito, né? Vocês acompanham também aquele cara que ele é influenciador, ele era piloto, mecânico de avião, e ele fala sobre avião. É um canal, acho que é Aviões e Músicas, né? Agora eu lembrei o nome. Então, ele tá com uma doença rara lá, a parte neurológica vai degenerando rápido, ele tá tentando uma vaga lá em Harvard, estão mandando tudo que é mensagem lá, perfis de famosos, a Tata Werneck falou que voltou a andar de avião com a filha, depois teve uma conversa com ele, porque ele explicou que o avião é mais seguro do que o automóvel, morre mais gente em acidente de trânsito do que avião, é porque é notícia, é verdade, é noticiado, não, o avião caiu, aquela coisa, então, mas a quantidade de gente, infelizmente, que morre no trânsito é muito maior do que aí. Ela voltou, a Tata Werneck se pronunciou falando nas redes sociais aí, que tá torcendo muito por ele e tal, e aí a esposa dele, que chama Mila, sabe o que que ela falou, por que que eu falei que o povo é Flórida? Sabe por que que o Rick tá indignado aqui na Tri agora às 11h08 da manhã? Tem gente safada, sem vergonha, sem caráter, fazendo perfil falso, pedindo com IA, pedindo, fazendo vaquinha virtual pro Lito. E é mentira. Ninguém tá pedindo dinheiro nenhum. A esposa dele já falou que é pra bloquear. Pedem no WhatsApp, pedem no Instagram, pedem no TikTok. Gente, as pessoas não trabalham, não? Pelo amor de... Olha, ninguém é santo. Eu tenho meus defeitos, você que tá ouvindo tem seus defeitos. Mas, pô, fazer isso é demais, né, gente? Pô, o cara é querido. Tá, e tem gente fora do Brasil pedindo por ele. A pessoa vai lá, o espírito de porco. Quer dizer, o porco é até bonzinho perto de uma pessoa dessa. Que coisa, fico nervoso.
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1: Agora 11:15. 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

0: Vagabundo de sorte. Gabrielzinho Gamadinho na Tri 11:25. A nossa manhã tá indo embora, gente. Já foi metade do dia praticamente, hein, ó. Vamos com tudo aí nessa parte da tarde, hein? Daquela desacelerada. Já já bateu uma boia, né? Enchi a barriga. Com Henrique e Juliana agora.
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0: Tri FM tá na Tri, tá na melhor. Evento cancelado com Henrique Juliano. A gente está perguntando para você, diante do que declarou a atriz Aline Moraes, disse: eu não beijo há meses e tá tudo bem. E aí? Para você, como é que é isso? Tá tudo bem mesmo? Ou isso varia muito pessoa para pessoa? Não, tem mais aqui, né? E aí?
1: Bom dia, Henrique. Bom dia. Bom dia, que fala o Cristian aqui da Vila Margarida.
0: Fala, garoto.
1: Bom dia, Nami. Quantas feras, amor?
0: Sou linda. Tá curtindo.
1: Rick.
0: Já vem, cara, lá vem.
1: A gente chega numa certa idade da vida, que a gente quer paz, a gente quer tranquilidade, quer sossego.
0: Ah, é?
1: Mas sossego demais, você? E paz demais também atrapalha.
0: Ah, bom.
1: Precisa de alguém pra perturbar o nosso ouvido. Porque de vez em quando precisa de alguém, né? Pra passar um cangote, que é tipo um vampiro brasileiro. De vez em quando eu tenho que agarrar no pescoço de alguém.
0: Meu Deus.
1: E só soltar quando eu me senti satisfeito.
0: Eu tava estranhando.
1: Não, a paz é bom, mas alguém pra te perturbar também faz bem.
0: Ah, alguém pra te
1: perturbar. Mas aí, galera, também tá melhor.
0: Tava estranhando o começo da tua mensagem.
2: Bom dia, Henrique.
0: Bom dia.
2: Eu tô com a Aline Moraes.
0: Tá com ela.
2: Hoje em dia os homens estão muito princesos.
0: Princesos?
2: Muito princesinhos.
0: Como assim?
2: É aquilo, né?
0: Não, para aí, produção. Para. Que é isso? Homem... Não, eu entendi que seriam, entre aspas, princesos, né? Porque não tem. Mas seria o masculino de princesa. Como assim, princesos? O que isso quer dizer? Isso? Alguém me manda... Ou ela... Juliana, manda outro áudio. Explica agora, eu quero saber. O que vocês falam, princesos? Eu já vi isso por aí. Vamos ver, deixa eu ver se ela terminou e falou, eu já interrompi antes. Peraí, vamos, volta aí.
2: Antes só do que mal acompanhada. Juliana do Boqueirão.
0: Falou.
2: Tá na vida,
0: falou. Não falou. Falou e não falou. O que quer dizer esse princesos, mulher?
3: Bom dia, Tri. Eu sou a Silvânia. Fala aqui do centro de São Vicente. Tô trabalhando.
0: Legal.
3: E ó, faz 6 meses que eu me separei do meu marido, né? 10 anos de relacionamento.
0: Olha.
3: E eu tô em processo de cura, né? Uhum. E tô 6 meses sem beijar.
0: Vai, tá em processo
3: Mas
0: de cura,
3: tô
0: gostei.
3: Feliz. Comigo mesmo, né?
0: Ah, isso
3: que é
0: importante.
3: Um momento da gente se encontrar com a gente mesmo,
0: sim,
3: né?
0: Legal.
3: Momento do luto, do processo de cura. E é isso.
0: Mas e depois do processo de cura? Quando você estiver curada, quanto tempo ficar sem beijar? Quanto tempo? Eu queria ver a pessoa que mais tempo ficou sem beijar. Teve um rapaz lá no começo, que ficou 7 anos, mas eu não deu pra entender se eram 7 anos sem beijar ou sem.
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2: Ah, já mandaram aqui o que é princesos, já vou falar. Mas antes eu vou falar pra quem vai correr, seja princesa ou princesa, lá na Praia Grande. 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
10: No meu ponto de vista, a princesa é um homem que se acha. Que ele acha que a mulher tem que, sabe, chegar em tudo, fazer tudo e ele ficar ali só de camarote.
11: É isso?
10: Não gosto.
11: É.
10: Mas eu já passei 3 anos sem tudo, sem beijo, sem sexo. Já passei 3 anos. Então, pra mim não faz tanta diferença quando você quer um objetivo, quer se afastar de algo, quer se curar. Porque às vezes você sai de um relacionamento complicado.
11: Sim.
10: E você tem que se curar primeiro.
11: Uhum.
10: Então, eu já fiquei 3 anos sem tudo.
11: Olha.
10: E boa. Depois eu entrei na pista novamente, como
11: voltou
10: se diz.
11: Voltou pra pista depois.
10: Um beijo pra todos, bom final de semana. Bom início de semana pra todos.
11: Aí também. Aumente o valor. Tá respondido que quer homem e princesa, agora entendi. Aquele cara que fica esperando tudo. Eita, nós, vocês são fogo, hein? João Gomes e Pablo na Tri. Ei, finalzinho de manhã retado. Forrozinho gostoso, gente. Depois tem Gustavo Lima.

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1: Tri FM, agora 3 minutos pro meio-dia.
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2: Tri FM, agora 2 para o meio-dia.

0: bate, vá! No meio do processo, pra encerrar aqui o nosso Conta Mais de hoje. Obrigado por você ter participado com a gente. Teve muita participação hoje. Muito legal. E agora sim, o pessoal não quer que eu enrole. Vai, Rick, vai. Meu nome, fala meu nome, todo mundo ali. Eu queria poder dar pra essas pessoas todos os convites aí, mas não dá. 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Depois, se você ganhar, aí você dá um jeito, chama mais alguém, chama a sogra. A sogra, não. Sogra. Chama quem você quiser. Ó, o par de convites agora, pista premium, pra Tiaguinho, com abertura do Suel, dia 19. Promoção da Rádio Mais TH do Brasil, Tri FM, saindo para Maria Laura Angeli Correia. Só chegar lá, viu, Maria Laura? Chega lá, fala que tá na lista VIP da Tri e bora curtir. Tá na Tri, tá na melhor? Daqui a pouco eu tô voltando com a sequência premiada. 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

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Eu tenho aqui o vale combustível de 100 reais. 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

0: Cristina não namora. Coração Partido, música 2, menos é mais. Diego e Vitor Hugo, BG a cura. É a música 3. Seja ex, Henrique e Juliano. Seja ex, você não queria ser ex? Seja ex. Dilcinho, o que que eu faço agora, meu Deus do céu?
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1: Não namora.

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1: Não tem jeito, meu compadre. Vambora. Ela vacilou comigo e nós estamos aí, né? Tudo certo.

0: Cine System, Menos é Mais, a música 2, Coração Partido. Cleiton Romário, Zé Neto Cristiano, Não Namora. Agora vem Henrique Juliano, Seja Ex. Dilcinho, o que eu faço agora?
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0: Gilcinho na Tri, fechando a sequência premiada pelo 13-3219-1055. Teve Henrique e Juliano, Seja Ex, Beijei a Cura, Diego e Vitor Hugo, valendo combustível na Tri, Convite Cinema. Menos é Mais, Coração Partido, Não Namora, Cleiton Romário com Zé Neto e Cristiano. Daqui a pouquinho eu já tô trazendo o resultado.
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6: Tri FM agora meio-dia 34.

0: 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Vamos lá pro resultado da sequência. Vou tocar a música mais votada pelo 13-3219-1055. Quem tá levando o vale combustível da Tri FM de R$100, mais o par de convites pro Cine System, lá no Litoral Plaza Shopping na PG, é João Vitor dos Anjos Figueiras. Fala, João Vitor, sortudo, hein, cara? Ó, muita gente aqui, viu? Você tá levando aí esses dois prêmios tops. Passa aqui na João Pessoa 350, no centro de Santos, para retirar amanhã, terça ou quarta, das 14 às 15h30.
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pouquinho você vai me ajudar a fazer a programação da Tri aqui na minha última hora, entre 1 e 2 horas, hein? É, pede aí, já vai pedindo pelo nosso WhatsApp agora, manda seu áudio.

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0: 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Faltam 7 agora para uma. Aumentar o volume do rádio, vai entrar uma música linda agora. Jorge, Matheus, Matheus e Cauã.
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0: 7 agora.
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0: 1313-2219-1055. Por que que você não pede agora aqui pra mim, aqui pro Rick, no nosso WhatsApp, uma música? Me conta onde você tá ouvindo a rádio. Oferece pra quem você quiser. Pode ser por áudio, pode ser por texto também, não tem problema.
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0: 13-3219-1055.
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0: Sorriso Maroto, muito barulho, São Paulo!
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5: Vocês estão falando besteira.

0: surpresa pra Camilinha. O Felipe Araújo estranho de novo, tá aí.
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0: Diego e Vitor Hugo, a novidade na programação da Tri.
1: Deixa ela.
0: Moça pra casar.
2: Ganhou na nego, cara que era namorar.
0: Olha aí, ó.
2: Enquanto
0: você já pode pedir a nova de Diego e Vitor Hugo na Tri. Fernanda, oi, tudo bem, Fernanda? Oi, Henrique, tudo bem? Tô ouvindo você aqui no centro de Santos.

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0: Nari, toca pra Elza, minha esposa, turma do Pagode Menos é Mais, eu não lembro o nome, é Investigador, rapaz, vou tocar agora.
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Agora meio 1h37, ia falar meio dia 37. 1h38 virou agora o digital. A Cidinha e a Norma estão trabalhando, estão fazendo uma faxina danada na segunda-feira. Em que dia de fazer faxina? Como é que tá? Tem que fazer, né? Não tem dia faxina, né? Tem? Geralmente o pessoal faz o quê? Nos final de semana, né? Tem mais tempo? Estão fazendo na segunda-feira. Pediram pra tocar Jeito Moleque, qualquer uma, vai.

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5: Tri FM agora 1:48.

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uma teoria que se chama 90-10, onde uma pessoa tem 90% daquilo que você procura em alguém, só que você foca naqueles 10% que falta. Aí você sai pra rua, se aventura, e realmente você encontra aqueles 10%, mas não se deu conta que perdeu os 90%.

Rodriguinho na Tri. Não tem hora nem lugar. E olha nas redes sociais, o assunto do Rodriguinho é esse. A voz dele tá esquisita, os fãs estão reclamando nos shows. Tá um pouco esquisito, é. Realmente tá um pouco mesmo, mas é ele, né? É o cara. Marcou nos anos 90, 2000 até 2000 ali. Marcou. Rodriguinho, não tem hora nem lugar na Tri. Gente, eu tô indo nessa. Flávio Filho tá chegando pra te acompanhar aqui na Tri FM daqui a pouquinho, ao vivo com você. Valeu, gente. Até amanhã. Boa tarde de segunda pra você.

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0: contar com a sua audiência. 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Agora vamos lá, charadinha de hoje, molezinha, segunda-feira, começo de semana, é pra todo mundo participar e concorrer hoje ao sorteio aqui, hein? Então vamos lá. Tem quatro dedos e um polegar, mas não tem carne nem osso. Eu quero saber o que que é. Tem quatro dedos e um polegar, mas não tem carne nem osso. Responde aí, o que que é? Eu tô aguardando você aqui no Zap da Tri. Vai, 13-3219-1055. Participe e boa sorte!
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paradinha desta segundona é molezinha, fácil, fácil, fácil. É pra você participar, hein? Tô aguardando a sua participação aqui no Zap da Tri, vai! 13-3219-1055. 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Próximo dia 19, com a abertura do cantor Suel, lá no Santos Convention Center, com promoção exclusiva da Tri FM, a rádio mais TH.

0: semana é molezinha, fácil, fácil, fácil. É pra você participar, hein? Tô aguardando a sua participação aqui no Zap da Tri, vai. 13-3219-1055. 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Não fique de fora. Eu quero saber o seguinte: tem 4 dedos e 1 polegar, mas não tem carne nem osso. Responde aí o que é. Tem 4 dedos e 1 polegar, mas não tem carne nem osso. E aí, o que é, hein?
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1: 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Boa tarde, bom início de semana pra você. Agora 2h24.
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0: gostosa pra você. E tem convites pra pista premium pro show do Thiaguinho. Ele vem aí com a abertura do cantor Suel. Próximo dia 19 no Santos Convention Center. Thiaguinho, promoção exclusiva da Tri FM, a rádio mais TH do Brasil. Hoje, segundona, início de semana, de presente pra você, par de convites pra pista premium pro show mais aguardado do ano. Não fique de fora. Olha, tem quatro dedos e um polegar, mas não tem carne nem osso. Responde aí o que é. Responderam aqui, é língua, esqueleto, não. Tem quatro dedos e um polegar, mas não tem carne nem osso. E aí, o que é?
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0: Futebol Show aqui na programação da Tri com a jornalista Ariane Rocha. Agora faltando 15 minutinhos para as 3. Oi, Ariane, boa tarde.
3: Boa tarde, Flavinho. Boa tarde pro ouvinte da Tri. O Santos empatou em 1-1 com o Mirassol ontem na Vila Belmiro e desperdiçou uma boa oportunidade de ganhar a distância da zona do rebaixamento do Campeonato Brasileiro, porque o Mirassol também tá ali na briga. Então era um jogo de 6 pontos, mas aí o Peixe acabou ficando apenas no empate, mesmo tendo maior domínio, criando oportunidades, mas voltou a pecar nas finalizações. Com o resultado, o time permanece na 14ª colocação, com 26 pontos, apenas 2 acima do Z4. E a rodada também havia ajudado. Remo, Grêmio, São Paulo e Vitória perderam, enquanto o Internacional também deixou pontos pelo caminho. Ou seja, o Santos desperdiçou uma oportunidade aí de poder subir um pouquinho mais na tabela. Mas o golaço de ontem foi mesmo a atitude do Neymar com a pequena vitória. Hoje viralizou nas redes sociais, inclusive está lá no nosso Instagram, @radiotriFM, a pequena vitória, que ficou muito emocionada. Ela entrou junto com os jogadores ali no início da partida, né? Antes do início da partida, ela entrou ao lado do goleiro Brazão, mas na hora que ela encontrou com o Neymar, ficou muito emocionada, começou a chorar, e aí o Brazão colocou a menina do lado do Neymar, abraçou, e foi aquela cena emocionante. E olha, Flavinha, ela fez um depoimento pra gente, exclusivo pra Tri FM, falando sobre esse momento. Então corre lá no @RádioTriFM que você vai saber um pouco mais aí da história da vitória que emocionou todo o Brasil no jogo de ontem. Bom, fora de campo, Robinho Júnior foi liberado pelo Santos para viajar à Itália. O atacante de 18 anos vai resolver questões burocráticas relacionadas ao passaporte europeu e ao domicílio no país. O jogador recebe sondagens de clubes da Europa e pode ser negociado nessa janela, embora o Santos ainda não tenha recebido uma proposta oficial. Robinho Júnior ficou fora do jogo contra o Mirassol por opção técnica. E agora as atenções do Santos voltam para a Copa do Brasil. O Santos enfrenta o Palmeiras nesta quarta-feira às 21h30 lá na casa do Palmeiras pelo jogo de ida das quartas de final. A principal dúvida é em relação ao Neymar, porque o camisa 10 evita atuar em gramados sintéticos desde que retornou ao futebol brasileiro. O Cuca afirmou que vai conversar com o jogador antes de tomar uma decisão. Como se trata de um mata-mata, um jogo importante para o Santos, a possibilidade do Neymar enfrentar o Palmeiras continua aberta. Daqui a pouquinho eu volto com outras notícias. 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
0: 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Boa tarde, agora 3:02.
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0: Chegou a hora de conferir a previsão do tempo, mais uma vez, com a participação aqui na programação da Tri, da jornalista Ariane Rocha. Diga lá, Ariane.
7: Olha, Flavinho, tivemos uma segunda aí bastante chuvosa, com instabilidade, e a terça também vai ser assim, porém, com a chuva dando uma trégua. Pode chover ainda pela manhã, mas de forma bem fraca e passageira. Os termômetros sobem um pouquinho mais, chegando na marca dos 22 graus e mínimas de 18 graus. Chuva só pela manhã. Os ventos sopram de sudeste a uma velocidade de até 8 km por hora e rajadas que podem chegar a 20 km por hora. Daqui a pouquinho eu volto com outras notícias. 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

0: Flávio Filho.
1: Vamos juntos ao vivaço nesta segunda-feira, até logo mais às 7. Que bom ter você por aqui, hein? Sejam todos muito bem-vindos aqui, Tri

0: 30 na melhor. E a pergunta de hoje é a seguinte: tem 4 dedos e 1 polegar, mas não tem carne nem osso. O que que é? Todo mundo participando, respondendo aí a nossa charadinha aqui pelo nosso WhatsApp 13-3219-1055, concorrendo aquele par de convites para pista premium pro show do Tiaguinho. Ele vem aí com promoção exclusiva da Tri, a rádio mais TH do Brasil. E aí, tem 4 dedos e 1 polegar, mas não tem carne nem osso. Responde aí, o que que é?
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quinta-feira continua e você, é claro, não vai ficar de fora. Tem convites aqui pra pista premium. É, o Thiaguinho vem aí com o show mais aguardado do ano. O maior nome do pagode brasileiro, com a abertura do cantor Suel e, claro, com a promoção exclusiva da Tri FM, a rádio mais TH do Brasil. Pra você que participa com a gente aqui na tarde de hoje, respondendo a nossa charadinha, daqui a pouquinho estaremos sorteando aquele par de convites pra pista premium. Vale muito a pena, hein? Então, a charadinha de hoje é mais ou menos assim. Tem quatro dedos e um polegar, mas não tem carne nem osso.

0: exclusiva da Tri FM, a rádio mais TH do Brasil. Para você que participa com a gente aqui na tarde de hoje, respondendo a nossa charadinha, daqui a pouquinho estaremos sorteando aquele par de convites para pista premium. Vale muito a pena, hein? Então, a charadinha de hoje é mais ou menos assim. Tem quatro dedos e um polegar, mas não tem carne nem osso. O que que é? Molezinha. Tem quatro dedos e um polegar, mas não tem carne nem osso. Responde pra gente o que que é, hein?
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0: charadinha da tarde. Vamos lá, é a reta final da nossa charadinha da tarde nesta segunda-feira. Bom, e pra você que tá participando, respondendo aqui, já já tem o sorteio daquele par de convites pro show do Thiaguinho, convites pra pista premium. É, no dia do show do Thiaguinho vai ter a abertura com o cantor Suel. Anota na sua agenda, dia 19 no Santos Convention Center, com promoção exclusiva da Tri FM, a rádio mais TH do Brasil. Já já então, tem um par de convites pra pista premium de presente pra você que tá participando aqui da charadinha da tarde, tá bom? E aí, tem quatro dedos e um polegar, mas não tem carne nem osso. O que que é? Tem quatro dedos e um polegar, mas não tem carne nem osso. E aí, o que que é?
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1: 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Um bom início de semana pra você que tá aí acompanhando a programação da Tri. Faltam 15 minutos pras 4.
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0: charadinha da tarde. Vamos lá para nossa charadinha da tarde nesta segundona. Alô, alô, Bianca Adriane Guzmão. Oi, Bianquinha, parabéns. É a sortuda de hoje aqui na Tarde da Tri. Bianca Adriane Guzmão, nome na lista VIP. Pode levar o acompanhante. Dia 19 teremos um encontro marcado lá no Santos Convention Center com o showzão aí do Tiaguinho, a abertura do cantor Suel. Ô Bianca, convites aqui pra pista premium, viu? No dia do show, vai direto lá com o documento original lá na bilheteria. Pode levar um acompanhante e a diversão garantida. Show do Tiaguinho. Com promoção exclusiva da Tri FM, a rádio mais TH do Brasil. Eu agradeço imensamente aí a participação de todo mundo, viu? E nós perguntamos, 4 dedos e 1 polegar, mas não tem carne nem osso, o que que é? Tem 4 dedos e 1 polegar, mas não tem carne nem osso. Resposta, é uma luva. Resposta correta nesta segunda-feira aqui na Charadinha da Tarde é a luva. Fácil, né? Molezinha, molezinha. Segunda-feira, começo de semana. A todos vocês, mais uma vez, o nosso muito obrigado. A Charadinha da Tarde termina por aqui, mas amanhã tem mais, tá bom?
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Conectados ao vivo nesta segunda-feira, dia 24, até logo mais às 7, hein? Agora tem o Vale Combustível no valor de R$100 e também par de convites de cinema pro Cine System. Todo mundo participando aqui. Guilherme Benuto com Luan Santana, música número 1, quarto 67. A número 2 com o Thiaguinho, Pensamentos Intrusivos. Bala Alojada, número 3 com o embaixador Gustavo Lima. Menos é Mais com a Simone Mendes, Pedro Pecado, a número 4, e Cleiton e Romário com Zé Neto e Cristiano, a número 5, Não Namora. Vixe Maria, é uma melhor do que a outra. Quem leva a melhor aqui na tarde de hoje? Você decidindo pelo nosso WhatsApp 13-3219-1055.

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1: 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Agora 4h28.
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1: Tem informação na programação da Tri, é mais uma edição do Minuto Tri Notícias, com a apresentação da jornalista Ariane Rocha. Oi, Ariane, boa tarde.
11: Oi, Flavinho, boa tarde para você e para o ouvinte da Tri. A Baixada Santista registrou 161 mortes no trânsito entre janeiro e julho desse ano. Guarujá lidera com 30 vítimas, seguida por Praia Grande com 27 e Santos com 25. O dado que mais chama a atenção é o perfil das vítimas. 45% das mortes foram de motociclistas. Pedestres representam 16% e ciclistas 14%. No total, a região teve 2 mortes a mais do que no mesmo período do ano passado. E a Receita Federal liberou hoje a consulta ao quarto e último lote de restituição do Imposto de Renda de 2026. Mais de 521 mil contribuintes vão receber juntos cerca de R$1,240 bilhões. O pagamento será feito no dia 31 de agosto. Para conferir se está no lote, basta acessar o site da Receita Federal e procurar a opção consultar a restituição.

0: pouquinho eu volto com outras notícias. 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

0: Shot, falta de juízo. Faltam 15 minutos para as 5. Segura aí rapidinho, na volta do intervalo comercial, tem muito mais para você.
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2: 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Boa tarde pra você, um bom início de semana. Agora 4h48.
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1: Ferrugem, finalizando aqui a nossa tarde da Tri desta segundona com sucesso a pagar. Ponto final, né? Tarde da Tri termina por aqui, mas amanhã temos um encontro marcado às 2 com a nossa charadinha da tarde, a turma interagindo aqui e concorrendo aos prêmios na programação da Tri. Já já, na volta do intervalo comercial, tem aí a nossa próxima atração.
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1: Olá, tudo bem? Boa semana pra todo mundo que tá aí acompanhando a programação do 105,5. Vamos juntos, você e o Flavinho Filho, nesta segunda-feira, dia 24, ao vivo, até logo mais às 7 da noite, até lá com o Happy Hour. Bom, já vou adiantando pra você que hoje temos um convidado aqui no quadro de Quem é a Voz? E ele é ligado ao jornalismo esportivo. Pronto. Só esta dica já basta. Que quando você ouvir a voz dele, automaticamente...

0: eu acho que você tem que mandar aquela mensagem. Mas manda o que tá no seu coração.
1: Porque se fosse eu falaria mais ou menos assim.
2: Ei, boa noite. Antes de te bloquear, eu só vim te dizer que a partir de hoje pode tocar o terror, fazer o que quiser fazer. A boca é sua, curte suas farras. Sinto mais nada.
0: Não, apaga, apaga, apaga.

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1: 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Agora 5h29.
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1: Ah, tá na trita, na melhor, agora faltando 18 minutos para as 6. Sejam todos muito bem-vindos, essa é a Tri FM, tá na Tri, tá na melhor. E o dono da voz hoje, o convidado aqui no Happy Hour. Ah, já já, eu solto a voz dele aqui. 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
2: Fala a verdade, tá muito fácil, não tá? O convidado de hoje, o nome dele, ligado ao jornalismo esportivo. Aí depois ele partiu pro entretenimento também, né? Ele já teve à frente do BBB, do The Voice Brasil. Agora ficou mais fácil ainda, não ficou? Quem é ele? Quem é o dono dessa voz? 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Basta você responder então quem é o dono da voz, quem é o convidado, que automaticamente você já concorre ao sorteio no final do programa. Não fique de fora. 13-3219-1055. Tô aguardando você. Boa sorte!
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6: TFM, faltam 11 minutos para as 6.
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5: Vamos lá, agora 6:02, a participação da jornalista Ariane Rocha, né? Ariane Rocha chega aqui na programação do 105,5 contando pra gente a previsão de amanhã, terça-feira. Diga lá, Ariane.
8: A terça-feira vai ser mais um dia de instabilidade em toda a Baixada Santista. Os termômetros sobem um pouquinho mais, com mínimas de 18 graus e máximas de 22 graus. Há previsão de chuva no início da manhã, uma chuva um pouco mais fraca. Os ventos continuam soprando de sudeste a uma velocidade de até 8 km por hora e rajadas que podem atingir 20 km por hora. Já já eu volto com outras notícias. 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
1: O meu muito boa noite, vamos juntos ao vivo até as 7. E até lá,
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1: O convidado de hoje tá ligado ao jornalismo esportivo. Só com essa dica, você já vai matar quem é. Poxa, quem é o dono dessa voz aqui no Happy Hour hoje, hein?
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1: Tem uma outra dica infalível. Bom, mas deixa eu lembrar você

0: 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Bom, além do convidado de hoje, ele tá ligado ao jornalismo esportivo, ele também já teve à frente do BBB e também do The Voice Brasil. Quem será que é ele? Quem é o dono da voz hoje aqui no Happy Hour? 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
1: Tri FM, boa noite, tá na Tri, tá na melhor, agora 6h24.
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2: Muito bem, agora 6 horas mais 38 minutos. O meu muito boa noite para você que tá aí acompanhando a programação da Tri. Estamos na reta final aqui do Happy Hour e aguardando você. Hoje temos um convidado que tem a carreira ligada ao jornalismo esportivo. Ele também já esteve à frente do BBB e também do The Voice Brasil. De quem será que nós estamos falando? Quem é o dono da voz nesta segunda-feira aqui no Happy Hour?
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2: Mas tá muito fácil, molezinha, pra você começar a semana concorrendo aí aquele par de convites pra pista premium pro show do Thiaguinho, hein? Que tal? Thiaguinho vem aí com a abertura do Cantor Suel, dia 19, lá no Santos Convention Center, com promoção exclusiva da Tri FM, a rádio mais TH do Brasil. Conta pra gente, quem é o dono da voz? Quem é o convidado de hoje aqui no Happy Hour? Aguardando você, vai, 13-3219-1055. Quer convites pra pista premium pro show do Thiaguinho? Diz aí, quem é o convidado de hoje? Quem é o dono da voz aqui no Happy Hour?
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1: 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Olá, muito boa noite para você que tá aí acompanhando 105,5. Agora faltam 16 minutos para as 7.
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0: Center, com promoção exclusiva da Tri, a rádio mais TH do Brasil. Pois é, o Tiaguinho vem aí, com a abertura do cantor Suel. Tiago Leifert, então, convidado de hoje. Quem será que tá faturando os convites pra pista prêmio, hein?
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0: Ai, quem tá com o nome na lista VIP, o sortudão aqui desta segundona, é o Ravi Antunes da Silva. E Ravi, sabe o que é bom? Tá junto com a gente aqui na Tri, né? Ravi Antunes da Silva, nome na lista VIP, direto com o documento no dia do show, pode levar um acompanhante e vai curtir aí o show mais aguardado do ano, né? O maior nome do pagode brasileiro, Tiaguinho, com a abertura do cantor Suel. Bom, ponto final aqui no Happy Hour. Agradeço imensamente a participação de todos vocês. Tenham todos uma excelente semana, tá bom? Amanhã, estamos de volta às 14 com a nossa tarde da Tri, a tarde mais gostosa, feita todinha pra você. Pablão tá chegando, ele chega já trazendo a sequência premiada. Valeu, turminha! Uma boa noite pra todo mundo e até amanhã!

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1: Boa noite pra você que tá na tri com a gente. Bora sim. Chegando noite de segunda-feira pra ficar com você. Caiu uma chuvinha fininha, fininha, né? E 16 graus a temperatura aqui no centro. Eu acho que a última respirada desse inverno é essa aqui, viu? Se bem que o inverno vai mais um mês, aí só termina lá em setembro, quando vem a primavera, né? Mas, por enquanto,

seu partido, Maiara e Maraíza 9010, Marília Mendonça, Segundo Amor da Sua Vida, e Téricles com Ana Castela, Simplesmente Acontece. São cinco sucessos da sequência premiada. Quando você

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1: Não tem jeito, meu compadre. Vambora.

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1: É na sequência, Maiara e Maraíza, 90-10, Marília Mendonça vem agora. Então antes que a Maiara e Maraíza, teve Menos é Mais, Coração Partido e Mari Fernandes, é tudo com M hoje aqui. Telefone

0: 17 agora. Você sabe que eu tenho aqui um vale combustível no valor de 100 reais. Oh, bom demais. Coloquei gasolina agora mesmo. Gasolina não, coloquei etanol, né? Que eu não sou rico nem nada, botei etanol. Deu 120. 100, então não. É uns 30 litros, e 30 litros mais ou menos de etanol. Mais um par de convites, sistema do Cinesista do Litoral Plaza Shopping Praia Grande. Bora aí votar na sua, não esquece o nome completo e o bairro, tá bom?
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0: Escola Castela simplesmente acontece, fechando a nossa sequência de 5 sucessos aqui na 3, a sequência premiada. Premiado porque daqui a pouquinho eu vou sortear um presentaço com Vale Combustível, também os convites de cinema do Cine System pra galera que votou aqui indicando a melhor. Bom, também vamos tocar a melhor, né? Intervalo é rapidão, viu? Vou e volto, ó.
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0: concorrência premiada, aquele vale combustível no valor de R$100, aquele par de convites de cinema do Cinecista Eleitoral Praça Shopping Praia Grande. Quem leva, hein? Deixa eu ver. Laís Angeli de Abrão.
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0: Laís, que é de Santos, é do Campo Grande. Parabéns, Laís Angeli de Abrão. Ô, Laís, eu acho que ele é motorista de APP. Vem buscar aqui.

0: pessoas às 3h30 vão pegar, tá bom? Parabéns e obrigado a todo mundo que participou, você que mandou mensagem pra mim. Ainda temos mais uma dobradinha dessa de Vale Combustível e Convite Cinema ainda hoje. Ainda temos convite pra ver Thiaguinho, 19 de setembro, promoção exclusiva da Tri FM, a rádio mais TH do Brasil. Grande show lá no Santos Convention Center, tá bom? 7h30.
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0: 10% a gente deixa pro garçom, né não? Tria BM.
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5: 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E eu dedico pra você que todo dia levanta cedo pra ir atrás do seu sonho, pra comer.

0: Thiaguinho, 19 de setembro, encontro marcado no Santos Convention Center, com a abertura do show do Suel, uma promoção exclusiva da 3FM, a rádio mais TH do Brasil. 7h37.
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0: 7h43, Rodolfo, não, mas quase. Olha, deixa eu falar uma coisa importante, hein? Nossa promoção do Galinho, Galinho do Acorda aí da 3FM, tá chegando ao final. Atenção, atenção, porque sexta-feira agora, a comissão julgadora aqui da 3FM, formada por notáveis da 3FM, vai estar escolhendo qual o nome mais sugestivo, o nome mais engraçado, o melhor nome pro nosso galinho que ainda não tem nome. E quem está escolhendo o nome é você que ouve a 3FM, você que tá mandando a sugestão aqui, pra gente ver qual que é a melhor sugestão, tá bom? Então se você tem uma ideia boa pra dar de nome pro nosso galinho, aproveita e manda logo, porque se seu nome for o nome, né, aceito aqui pela produção, se for o nome escolhido, você ganha um vale compras no valor de R$800. Olha que legal, se a sua ideia for boa mesmo, e tem um monte de ideia boa aqui, vou falar a verdade, viu? O pessoal tem criatividade aqui na 3FM. Então manda agora a sua mensagem, seu nome completo, seu bairro, seu telefone, a sua sugestão de nome pro nosso galinho que ainda não tem nome. Ele acorda todo mundo cedo, junto com o Roque Vieira, não acorda aí, mas ainda não foi batizado. Vamos dar um nome pro galinho? Bora lá, tô esperando aqui, olha, porque é sexta-feira agora, já vai ter o resultado. Então é bom você mandar logo a sua sugestão.
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3: Pois é, 16 graus à noite com um pouquinho de chuva, vai, para, aquela chuva fininha e tal, aqui no centro de Santos, uma boa noite. Faltam 12 minutos agora para as 8, é hora de informação na Tri, com ela, nossa jornalista, Ariane Rocha. Alô, Ariane, boa noite.
4: Oi, Pablo, boa noite para você e para o ouvinte da Tri. O El Niño pode fazer alguns alimentos subirem quase 20% no Brasil. Um estudo do Rabobank aponta que, se o fenômeno vier com forte intensidade, as carnes e as hortaliças podem encarecer 19,9%. O impacto total pode acrescentar 0,83 ponto percentual à inflação, com o efeito mais forte aparecendo em até 6 meses. O café, o milho, as frutas, o arroz, o trigo e o leite também estão entre os produtos que podem sentir os efeitos do clima. E a Anvisa aprovou o segundo genérico de semaglutida do Brasil, princípio ativo de medicamentos como o Ozempic e o Wegovy. A nova versão será produzida pela Germed. Pela legislação, medicamentos genéricos precisam ter preço pelo menos 35% menor que o produto de referência. Atualmente, medicamentos à base de semaglutida podem ser encontrados a partir de cerca de R$ 460. A qualquer momento eu volto com outras notícias. 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
3: Boa noite, 10 minutos para as 8. Você tá na Tri, tá na melhor. Vem com o Pablão.

0: Kaique, coração não adiaça, Gratri 8 e 2, já você que gosta do sertanejo, o melhor do sertanejo na programação da Tri nessa segunda-feira, no top 5 sertanejo, as 5 melhores do sertanejo nessa segunda-feira, às 8 e 2 aqui na Tri.
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2: Aí, boa noite, estamos juntos aqui na Tri, vamos lá?
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2: Boa noite.

0: gastou dinheiro à toa, né?
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0: pena não é o lugar, é a pessoa. E o top 5 sertanejo dessa noite, Fred Fabrício, Tia Mara, é meu talento. 8h22 aqui na Tri, segue a noite.
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0: se não fosse Deus. 15 para as 9 aqui na Trip.
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0: aquela hora de voltar no tempo.
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0: Bora então relembrar uma música lá do finalzinho do ano 2000. Finalzinho, é. Gravação ao vivo de Eduardo Costa. É um dos maiores sucessos do Eduardo Costa. Aquela música Me Apaixonei, né? A primeira vez que eu te vi e tal. Essa música é muito legal. Uma curiosidade dessa música é que ela é uma composição do Pinóquio, que muita gente não sabe que é o Pinóquio, mas é um grande compositor aí da música sertaneja. Já gravou. Quem já gravou música do Pinóquio? Jean Giovanni, João Paulo Daniel, Rio Negro e Solimões, Rick Renner, o próprio Eduardo Costa gravou várias, o César Menotti, o Fabiano, e por aí vai, viu? Até o Só Pra Contrariar já gravou música do Pinóquio aqui. Esse é um grande sucesso do Eduardo Costa que a gente vai lembrar agora, aqui na Tri.
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0: atriz no celular vai ouvir a hora extra. Quem tá no 105,5 ficou a Voz do Brasil. Aí quando terminar a Voz do Brasil às 10 horas e também terminar a hora extra às 10 horas, começa na pagodeira, tá bom? Vamos junto então, noite adentro, você e o Pablão aqui na trilha.
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0: hora.
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